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1: Mein Jesus. Amém.

0: O Maria concebida sem pecado.
1: O Maria, onde sunda empfangen, bitte für uns.
0: O meu Jesus, perdoai-nos e livrai-nos do fogo do inferno.